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2: 9 e 8.

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6: 9:21.

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3: 9 horas e 30 minutos.

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1: 9:46.

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2: 94 FM 10 e 2. Dias.

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2: 10 e 2.

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4: 10h20.

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em pleno corpo físico. Em todo sólido, todo gás e todo líquido. Em átomos, palavras, alma, cor, em gesto, em cheio, em sombra, em luz, em som magnífico. Num ponto equidistante entre o Atlântico e o Pacífico. O objeto, sim, resplandecente.

Brasil que neste momento se revelará aos povos, surpreenderá a todos, não por ser exótico, mas pelo fato de poder ter sempre estado oculto quando

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2: 1 e 4.

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1: Uma e 43.

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2: 3 horas.

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5: 5 e 4.

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12: 5h22.

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3: 5:37.

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6: 5:52.

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11: 6 e 7.

Essa próxima canção eu queria oferecer com todo carinho aos nossos fã-clubes bom também.

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7: 6:25.

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6: 6,55.

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1: 7:14.

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1: 7:28.

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4: 7h46.

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8: É isso, bom dia Nanuque, bom dia região, minha amiga, meu amigo, você que tá ligado, que tá ligada, que tá curtindo desde mais cedo, que chegou agora há pouco, enfim, você que se liga diariamente no nosso som, você que trabalha ouvindo a gente, você que acorda ouvindo a gente, você que mantém, né, o seu rádio ligado, a sintonia aí durante todo o dia, um ótimo sábado para você, hoje dia 3 de outubro de 2026. Um salve para quem está fazendo aniversário hoje, muita saúde, muita paz, tudo de bom. No aniversário da gente, a vida toda, claro, mas no aniversário da gente fica assim especial, né? A gente fica mais emotiva, fica mais reflexivo, pensando, né, em tudo que se passou, projetando algo mais para frente. E é um momento especial, é um momento só nosso, nosso dia. Então celebre, comemore e aproveite que é sábado. E faz aquela festa de arromba aí, se der. Bem, 25 graus de temperatura no momento. Gente, calor, hein? Já começou daquele jeito. Para hoje, máxima de 31 graus. Estou olhando aqui. Há uma previsão bem, bem levinha de chuva para mais à noite, né? Pelo menos é o que está aqui no MSN Clima. Dia aí parcialmente ensolarado. Amanhã um dia muito especial, dia de votação, dia de dar aí ênfase à democracia, fazer esse ato, né, de fazer a votação, cada um com a sua escolha, e que Deus possa nos abençoar para tomarmos a decisão correta em todos os sentidos. Hoje, dia do dentista, do cirurgião dentista, parabéns a todos os dentistas que mantêm o nosso sorriso lindo, não é isso? Hoje também, dia de luta pela soberania nacional, hoje... Dia Nacional das Abelhas. Um salve aí a todos os apicultores, pessoal aí, né, que lidar aí com essa situação das abelhas. 3 de outubro é Dia Nacional da Agroecologia, é isso. E estamos no Outubro Rosa, mês onde se volta a atenção para os cuidados com a saúde da mulher, enfim... prevenção contra o câncer de mama, e que a gente possa se cuidar, gente. A vida é curta, é viver, aproveitar, né? Aproveitar as pessoas que a gente gosta, fazer aquilo que é bom pra gente, que faz bem pra nossa alma. Beleza, tudo certo, tudo pronto, abertura concluída com sucesso. Agora 8 horas 5 minutos, tá na hora da gente começar e começar bem. Até 9 da manhã a gente vai naqueles clássicos maravilhosos. Capital Inicial, Independência. Bom dia.

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0: Muito obrigado por vocês estarem aqui e vamos curtir Cidade Negra Acústico MTV.

0: 94, a música linda do Cidade Negra, Girassol. E num refrão, ela diz, né, numa das partes da letra, para ser homem tem de ter a grandeza de um menino. Nossa, e é verdade, né? A pureza, a autenticidade de uma criança. Muitas vezes as pessoas começam a viver um mundo que não é delas, passar, querer... por motivos de impressionar, sei lá, para fazer um algo diferente, querer ser o que ela não é. E a melhor coisa que tem é você ser você. Você, né, claro, ter toda uma regra, né, para se conduzir, mas ser você, conduzir a sua vida de uma forma que convenha aquilo que está contigo, né? Não é passar uma imagem do que você não é. E eu acho linda a letra dessa música, apesar do Tony Garrido ter querido... num ponto aí atrás, quis complicar aí essa letra, mas depois o autor dela, o que fez a canção, corrigiu tudo e ficou tudo certo. Autenticidade é a palavra de ordem, autenticidade, equilíbrio. Ser você. Dá trabalho querer ser outra coisa que não seja a gente. Agora são 8 horas 18 minutos. Bom dia para todos que nos acompanham. O bom dia especial de sábado é diferente. O Rogério, lá de Vila Velha, mandou aqui. Bom dia, grande Túlio. Dona Maria, a mãe dele, está apaixonada por não ter ouvido a sua voz esses dias. A internet está em transferência de endereço. Hoje coloquei ela para ouvir você no celular. Você tinha que ter visto aqui a felicidade dela quando ouviu a sua voz. Dona Maria, que bondade da sua parte. Eu sinto a energia de vocês aqui. Sabe, quando eu abro a programação, tem uns ouvintes, e não são poucos não, que eu sei que estão ouvindo. Sabe, já estão ali apostos e assim vai. Vocês aí em Vila Velha, minha amiga Maria da Ajuda, com a Dona Flora, estão ouvindo. A Cleide já está aqui. Minha amiga Rose Franco já acorda aí o sábado para fazendo as coisas que ela tem que fazer, mas curtindo a voz do Túlio Batista e a 94 FM. Já está aqui, ó. Bom dia, Túlio. Está pedindo um som aqui do Natanzinho. Abraço para... Vou tocar sim, viu, minha amiga? A da Ajuda já mandou aqui, ó. Túlio, estou um pouco sumida porque meu celular não está abrindo o zap. Lindo dia para você, para todos. Abraço nosso. Sei, meu amigo Júnior do Insu Filme, tá lá na Vila Esperança, acordou cedo, já vai trabalhar. Pensa num cara que trabalha, gente. Sou fã de Júnior. Ai, quero mandar um abraço aí, meu amigo Elton, lá na... O Elton da Regula K. Ontem tive a honra de bater um papo com ele, tomamos uma bebida, ficamos de boa. Pensa num cara bom, pensa num cara... E ontem ele tava daquele jeito, alegria mil... É isso aí, Elton. Você contagiou a gente com a sua energia aí. Tava eu, Erivan, né? Meu amigo Jonathan, Cezinha, galera boa ali, curtindo. E é isso aí. Celebrar os bons amigos, mesmo que a gente não se veja tanto, né? Porque o corre-corre, mas são pessoas que a gente tem que guardar e guardar no coração daquele jeito, né? É gente que faz acontecer. E você é o cara, meu amigo. Abraço aí. Pessoal da Regula K, agora 8 horas 21 minutos, 94, a melhor, a mais ouvida. Sabadão diferenciado, hein?
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0: versão, né, convertida aí para o português, adaptada. Tem uma versão também, tem várias, né? A outra versão muito conhecida é de Guns N' Roses, Knock on Heaven's Door. E assim vai, aí um monte de gente já gravou, Avril Lavigne, entre outros e outras. Uma música muito regravada, e todas as versões, confesso, tem lá na versão reggae também, deliciosa. Dá pra imaginar, né? Agora são 8 horas 36 minutos, 94 FM, delícia de programação. Agora a gente vai de informação. Brasil tem mais de 158 milhões de eleitoras e eleitores aptos a votar amanhã. O Brasil chega às eleições 2026 com 158,7 milhões de eleitoras e eleitores aptos a votar em todo o país, de acordo com dados do TSE, o Tribunal Superior Eleitoral. O número representa um acréscimo de 2,2 milhões de eleitores em relação ao pleito anterior. Nas eleições desse ano, brasileiras e brasileiros vão às urnas para escolher presidente da República, governador, senador, deputado federal, deputado estadual e deputado distrital. A taxa de abstenção, contudo, só será conhecida após o fechamento de todas as urnas e a consolidação dos resultados. São Paulo lidera, mas registra queda no eleitorado. O estado de São Paulo segue como o maior colégio eleitoral do país, com 34,1 milhões de eleitores aptos. No entanto, chama atenção o fato de que a região sudeste como um todo registrou uma redução de 0,57% no número de eleitores em comparação à eleição anterior, o equivalente a cerca de 400 mil pessoas a menos. Apesar disso, três dos quatro maiores colégios eleitorais do Brasil estão concentrados nessa região. Em contrapartida, todas as demais regiões do país apresentaram um crescimento no eleitorado. A região norte foi a que registrou o maior aumento proporcional entre todas as regiões brasileiras. Após São Paulo, Minas Gerais aparece como o segundo maior colégio eleitoral, com mais de 16 milhões de eleitores, representando pouco mais de 10% do total nacional. Rio de Janeiro ocupa a terceira posição, com 12 milhões de pessoas aptas a votar. Os demais estados juntos representam 60% do eleitorado brasileiro, incluindo Bahia, configura como a Bahia sendo o quarto maior colégio eleitoral do Brasil. Então é isso. Amanhã, dia 4 de outubro, as eleições 2026, e você que acompanha a 94 FM, vai ter aí a maior cobertura regional, onde a gente vai ter aqui convidados, vai trazer um conteúdo, você vai poder acompanhar ouvindo no rádio e também, se preferir, na palma da sua mão, através do seu smartphone no YouTube. Salva aí no YouTube, a gente vai ter aí a transmissão com imagens aqui do estúdio, com flashes, né, dos locais, dos pontos eleitorais, das zonas eleitorais, enfim, repórteres ao vivo pela cidade, informações de outros municípios. A gente vai tentar contato aí com outros municípios acerca das eleições. Enfim, vamos começar ali por volta de 8 da manhã e vamos até a contagem do último voto aqui na melhor programação. 94, agora 8h40. Bom dia.
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3: Rapidinho intervalo. Agora a gente vai fazer uma homenagem à música popular brasileira feminina, né? Com intérpretes femininas. E esse som eu dedico a todos os feirantes desse país, né? O pessoal aqui está lá na Feira Coberta acompanhando a gente. Tenho certeza que pessoas estão na sintonia com o Radinho, curtindo. Abraço para o Celinho, né? Que está ligado, curtindo. O pessoal do Caldo de Cana, né? Que delícia, né? Para aqueles que estão aí com a glicose em dia, que está com colesterol em dia, você ir lá na feira tomar aquele caldo de cana, olha, do meu amigo Ailton, né, também da minha amiga, da família Meirelles também, os caldos de cana com aquele pastelzinho gostoso, que delícia, né? A vida, tu tem seu lugar aí, e é bom demais descer lá na feira, ver os amigos. Pense num lugar que está todo mundo de uma forma ou de outra, dá um jeito de passar por lá para pegar as frutas, verduras, hortaliças, os temperos, comer o pastel, comer um salgadinho, aquela carne de sol dois pelos, pessoal dos peixes aí, né, também. Enfim, que delícia, né? Que bom. A feira, quando a gente vai na feira, aqui na feirinha domingo, ou na Feira Coberta, ou você que está em outra cidade que tem aí a sua feira, você está prestigiando aí a agricultura familiar, as pessoas que cultivam lá nos seus, né, quintais. Aí tem aquela galinha caipira, enfim, maravilhoso, é bom demais. O ambiente de feira é delicioso. E essa canção é de uma brasileira que nos deixou, né, precocemente, mas é a Clara Nunes. O nome da canção é Feira de Mangaio. E o que é Feira de Mangaio? Feira de Mangaio não é um lugar fixo, mas sim um modelo tradicional de feira livre, típico do Nordeste do Brasil, eternizada pela famosa música de Sivuca e Glorinha Gadelha e interpretada. A canção é do Sivuca e da Glorinha Gadelha, mas foi eternizada na voz da saudosa Clara Nunes. Esse som tem timbre de Brasil. Feira de Mangaio.

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5: Sou eu, que delícia de programação, hein? 8 horas e 52 minutos, Nanuque e toda a região, mais de 40 localidades estão com a gente. Isso é bom, viu? Isso é maravilhoso saber que aqui na nossa cidade, essa rádio maravilhosa que vai completar 40 anos de existência, está aí emitindo esse sinal forte, está cada vez mais potente e atendendo aí em termos de notícias, em termos de interatividade e também em termos de playlist musical, né? O nosso baú musical aqui é maravilhoso. Essa aqui está na hora da gente fazer aquela sequência brega, né? Para a gente finalizar essa primeira hora aí de saudades. E esse som aqui é de um cara que fez muito sucesso, né? Genival Santos, é um brega, ele que é lá de Campina Grande, na Paraíba, e está naquele hall dos grandes cantores bregas desse Brasil. E essa canção aqui, muita gente conhece e vai relembrar. Sendo assim, Genival Santos, aqui na 94. É hora do bregão.

0: 94, Paulo Sérgio, No Dia em Que Parti. Tá aí, fechamos com a sequência brega aqui na 94. Tem a galera do brega também. Rádio Boa é assim, ecleticidade. Tocar aquilo que as pessoas gostam. Quem não gosta de um Roberto Carlos, quem não gosta de um Paulo Sérgio, um Genival Santos, um Evaldo Braga, um Fernando Mendes, né? Uma Amelinha, nós tocamos Frevo Mulher, uma Clara Nunes, é muito bom. O nosso cancioneiro brasileiro, a música popular brasileira, ela é rica, tem grandes valores e tal. Tem muita gente que fala, ah, Túlio, mas a gente ouve tanta coisa meia boca por aí. Pois é, tem isso também, mas para nossa sorte, nacionalmente falando e internacionalmente também, a gente tem uma riqueza, um acervo fantástico aí de opções para ouvir. Tem uma rádio como essa, que é deliciosa de acompanhar no dia a dia, que faz questão, né, nos seus comunicadores de entregar aquilo que você gosta de ouvir. Beleza, 94, agora 9 horas, 1 minuto. Bom dia. Bom dia, 94 no ar.
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5: Exato, sou eu. Agora 9:07. E ó, deixa eu dar uma informação. Todo mundo já sabe, eu vou fazer aqui só uma fala rapidinho. O Brasil enfrenta hoje a Índia, hein? É, confronto histórico aí, inédito, Brasil e Índia, em seu último compromisso nessa superdata FIFA. A seleção brasileira escreverá neste sábado, dia 3 de outubro, mais uma página em sua mais que centenária história. O primeiro duelo oficial contra o time da Índia, país que conta com milhares de apaixonados pela camisa amarelinha, pela seleção brasileira. É, tá arriscado, o estádio está todo torcendo lá para o Brasil. O confronto será disputado hoje às 11 horas da manhã, horário de Brasília, no estádio Vivekananda Udaipurari. Rapaz, que nome, hein? Mais conhecido como Salt Lake, em Calcutá, na Índia. E a expectativa é por uma lotação máxima nas arquibancadas, até mesmo pelo fato de várias estrelas do Brasil estarem em campo. Mesmo com o técnico Carlo Ancelotti ainda fazendo vários testes na equipe, em especial sobre jovens, valores que chamou para essa primeira série de amistosos no novo ciclo, visando a Copa de 2030, em campo estarão nomes consagrados, como Marquinhos, zagueiro, o meia Bruno Guimarães, o atacante Vinícius Júnior. A Rafinha, né, foi cortado, estava no grupo, mas por conta de uma lesão sofrida no segundo amistoso diante da Austrália, ele foi liberado. O futebol não é o esporte mais popular da Índia. Ele perde de longe aí para o cricket, né? Mas o país nunca se classificou para uma Copa do Mundo e ocupa apenas no ranking de seleções a posição 138, né, no ranking FIFA, mas ainda assim Ancelotti destacou que sua equipe respeita muito o adversário. Como é que será que o Brasil vai a campo, hein? Ó, tá aqui uma previsão, uma provável escalação do Brasil com Pedro Morisco no gol, aí vem Mateuzinho, Vitor Reis, Marquinhos, Douglas Santos, Andrei Santos, Bruno Guimarães, Douglas Luiz, mais avante Estevão, Endrick e Vinícius Júnior. Esse deve ser o provável time do treinador Carlo Ancelotti, o italiano. 9:09. Bom dia aí. A Renilda tá mandando mensagem aqui. O que ela colocou? Beijos, Deus te abençoe sempre. Renildo e Rafinha, tá pedindo aqui para passar a música do Fernando Mendes, Pôr do Sol, se for possível. Um grande abraço, fica com Deus. Abraço para vocês também, meus amigos. O Manuel Lopes mandou mensagem aqui, vou ouvir, né? O áudio, Edson Oliveira, a Soraya, minha amiga Soraya, lá do Poliana, mas tem também a Soraya dos Salgados. Abraço aí para vocês, minhas amigas. Anice, da Fazenda da Maris. Bom dia, meu amigo. Feliz sábado. Ah, sim. A Ana mandou mensagem aqui, esposa do meu amigo Ariston, a Rose, né? Conversei com ela mais cedo, tem um pedido musical dela. E ela, tô sempre ligada, hein? Não mando mensagem sempre, mas tô ligado. Laerte, o Rafael deu bom dia dele. Bom dia, Túlio. Manda um abraço aí para minha mãe. Nalva, ah, dona Nalva, tá aí, Rafael tá com a gente, hein? Certinho? Alan Ricardo, bom dia, meu amigo, ótimo sábado, pai da Alana, pensa num cara alinhado. Dona Lúcia chegou por cá, também mandou mensagem, o Mar fala grossa. Quem botou aqui? Gente boa, bom dia, Túlio, ótimo sábado. É, manda um alô pra Júnior, tal, do Insufil, uma música, tal, manda esse alô pra ele. Gente boa, ah, tá certo, tá certo. Grande Laerte aí também, ligado, curtindo a gente. Vamos de música? Vamos curtir o sabadão de boa? Vou garantir aqui uma playlist top, hein? Para começar, Sofrência, com Pablo e Priscila Senna. Não me faça chorar, 94.

0: garota aí, ela bate cabelo, encanta a galera, Joelma. Todos os ritmos musicais da melhor programação do rádio 94 FM. Bom dia para todos vocês, pessoal. Chega por aqui no 339-9864-9494. Tem aqui a Adriana. Bom dia, meu amigo. Toca uma música aí, Neto Brito. Ofereço para você, para todos os ouvintes da rádio. É daqui a pouquinho. Não sai daí. Daqui a pouquinho tem muito som aí. Tem Neto Brito e outras.
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1: Thalita Mel, é, Melzinho, né? Bom demais, 94 FM, a melhor, a mais ouvida. Agora são 9:30. Vamos tratar agora a seca da lei seca. Confira aí. Agora eu vou te falar onde vai ter restrição, onde não vai ter, né? Tem leitores aí de todos os cantos do país que acompanham a programação através da internet, do tuning, do Radisnet, os aplicativos. Ó, pelo menos 12 estados da federação terão restrição de venda de bebidas alcoólicas no primeiro turno das eleições gerais, que acontecem amanhã, domingo, dia 4. Alguns também já estenderam a proibição a um possível segundo turno. Vamos lá. Em 7 deles, desses estados, a decisão vale para todo o território do estado, enquanto em outros 5, a proibição vale apenas para algumas zonas eleitorais por decisão dos juízos. Ó, com lei seca em todo o território. Pará, que não vai poder vender bebida. Os estados são Pará, Amazonas, Amapá, Acre, Roraima, Piauí e Maranhão. Com lei seca em zonas específicas, tem a Bahia, Tocantins, Sergipe, Mato Grosso e Goiás. Tá, como é que é? A Bahia está sem definição para todo o estado, não é? É parcial. Tribunal Regional Eleitoral da Bahia, estou aqui no portal Globo.com, hein? Ele informou que a regra será discricionária. Então, cada zona eleitoral pode decretar ou não, né, a proibição. Mais de 200 cidades do estado terão restrições ou proibições para a venda de consumo de bebidas alcoólicas no primeiro turno das eleições. Salvador, para tratar como base a capital, não aparece na lista divulgada pelo TRE da Bahia, e até a última atualização desse conteúdo aqui do Globo.com, nenhuma zona eleitoral da capital havia determinado lei seca. Então, na Bahia, você vai ter que estar atento aí, atenta ao que diz aí o seu município, né? Vamos lá. Sem lei seca, os estados são Amazonas, Distrito Federal, Rio de Janeiro, Minas Gerais, Espírito Santo, Santa Catarina, Paraíba, Pernambuco, Mato Grosso do Sul, São Paulo e Paraná. Nesses estados não tem lei seca. Então eu li aqui que Minas Gerais e Espírito Santo não tem lei seca, né? Vai ser permitido aí, mas lembrando, a Polícia Militar vai estar atenta a qualquer tipo de situação que possa causar transtorno e atrapalhar as eleições. Então, não significa que não vai ter a lei seca, que vão poder fazer o que quer, né? Tem que ter todo... A gente falou aqui, esses últimos meses, muita coisa. Ontem, o Jackson Oliveira estava aqui no estúdio, falando acerca de temas e mais temas, e é importante aí que haja esse juízo aí por parte das pessoas, não é? Ah, já votei, vou extravasar, não. Respeitar aí o direito à democracia para todos, né? Então, grande parte dos estados com restrição de venda de bebidas alcoólicas está no norte do país, né? Então, país como Amazonas, Pará, Roraima, Acre, Amapá, aqui nos nossos estados, Minas Gerais e Espírito Santo, não. E na Bahia, com restrições pontuais determinadas aí pelos, né, na cada região, por cada cidade aí da Bahia. Então, você que está ouvindo a gente aqui no Extremo Sul, veja aí como é que vai ser na sua cidade. Agora, 9:34.

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4: 94 FM, o tempo todo, todo mundo ligado e ligada na 94 FM. Agora são 9:39, música boa o tempo inteiro, para você curtir, para você viajar com a gente. Eu ouvi um áudio agora há pouco de Medeiros Neto, estava aqui ouvindo aqui, é o Manuel, daqui a pouquinho vou atender o pedido dele, mas quero ouvir o áudio desde já. Manuel, bom dia.
5: Bom dia a todos, tudo bem? Estamos aqui na Bahia, aqui, meu Deus, Neto, escutando essa rádio maravilhosa aí. Está com um som bom aqui pra gente. José Ramalho, Mistérios da Meia-Noite, se for possível, é claro. É um bom dia para nós todos, que Deus nos abençoe.
4: Manuel Lopes, está ligado, curtindo, vou tocar daqui a pouco. Seu pedido é uma ordem, tem vários pedidos aqui para serem atendidos. Agora, quero aproveitar esse bloco, fazer mais um bloquinho de saudades aqui. Vamos tocar aqui um som de uma banda que eu particularmente sou muito fã, muita gente curtiu. É uma banda que é da história da música baiana, que é a banda Mel. A banda Mel, né, com suas várias vozes, né, Alô Benedi, a Márcia Short, entre outros aí, vozes masculinas também. E essa aqui foi gravada em 2025, quando dois integrantes aí da Banda Mel retomaram o poder da marca Banda Mel e fizeram o álbum de 40 anos ao vivo. E essa versão tem a Banda Mel e Luiz Caldas. Delícia de som, o prefixo do verão 94, a melhor, ao vivo.

0: 94, é muito bom ouvir Belmarques, é muito bom ouvir Chiclete com Banana, Thaís, Selva Branca, girando na melhor programação do rádio. Delícia, né? Esse som toma conta da gente. Tenho certeza que muita gente vibrou aí com essa sequência maravilhosa. O pessoal tá aqui, a Selvina Almeida. Bom dia, Túlio. Manda um alô pra mim aí. Oi, minha amiga. Bom dia. Carlito dos Anjos chegou aqui também, mandou mensagem. É, grande Carlitinho. Deixa eu ver o que o Carlitinho mandou hoje aqui. Tem tempo que ele não manda mensagem. Bom dia, meu amigo.
1: Meu amigo Túlio, quem está falando aqui é Carlitinho, do bairro Vila Nova. Túlio, eu gostaria de ouvir a música da grande Simone Mendes, Eu Menti. Eu ofereço especialmente para minha irmã Elza, Vera e Milton do Poliana, assinado Carlitinho do bairro Vila Nova. Falou, obrigado, tchau.
0: Certinho, meu amigo. Toco. Daqui a pouquinho o Alexandre tá aqui, ó. Bom dia, Túlio. Alexandre, passa a música de Humberto e Ronaldo. Humberto e Ronaldo e Matiana e Mariana Fagundes. Só não embaça o meu forró. Ah, bom demais. Ok. O Edson Oliveira, lá nos Três Corações, tá ligado, curtindo a gente. Tá pedindo som aqui do Amado Batista. Bom dia, Túlio. Bom dia. Certinho? O pessoal tá em sintonia com a melhor. A gente volta já, hein? Sabadão tá eletrizante, véspera de feriado. Lembrando, a gente vai fazer aí uma mega transmissão amanhã, uma mega cobertura das eleições de 2026. Você vai ter aí a informação sempre aqui no rádio. Vão estar aqui os nossos comunicadores, convidados, né? A gente fez aí um convite a pessoas da cidade que são especialistas, entre eles o doutor Tadeu Rios vai estar conosco também aqui em momentos do dia, falando acerca das eleições, nos ajudando a conduzir da melhor forma possível. Outros convidados mais também vão estar conosco aqui na melhor programação. E nessa parceria da cobertura das eleições, a MAC Locações, obrigado aí ao Johnny, o Poliana Supermercados com a gente também, o Júnior e toda a sua equipe, a Camille Gás, o Adriano, com a gente, o Cartão Medifácil é nosso parceiro. Sérgio, do Cartão Medifácil, falou que vai dar uma passada aqui também, vai bater um papo com a gente. O Hiperferão da Economia. Alô, Solineia, bom dia. 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Abraço para você aí. É, Minas Construtora, o Igor, está com a gente também. 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Luciano deu ok. 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E nós vamos estar com vocês, vai ser um dia inteiro, da hora de 8 da manhã até último voto, a gente vai estar aqui ligado. Agora são 9 horas 56 minutos.
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4: É isso, agora 10 horas 8 minutos. Bom dia aí pro João Oliveira de Caxias do Sul. O que é que ele mandou aqui? Mandou um áudio aqui para mim. Deixa eu abaixar aqui esse fundo musical, agora sim. Tudo bom, meu querido? O que é que você manda? Bom dia!
5: Bom dia, Túlio Batista. Tô ligado na programação da 94 desde as primeiras horas do dia. Mais cedo eu ouvi você falar sobre os feirantes da nossa cidade de Nanuque. Me veio na memória esse pastelzinho, esse caldo de cana nas feiras. Que maravilha! Moro em Caxias do Sul há 24 anos, mas todos os anos eu faço questão de visitar essa minha cidade natal que amo. E quero dizer o quanto respeito o trabalho dos feirantes, e eles fazem parte da nossa cultura. Aqui é João Oliveira, Caxias do Sul, Rio Grande do Sul, ouvindo a programação pelas rádionets. Um forte abraço. Há tempos moro aqui no Sul, mas o meu tempero é de Minas. A cachaçinha é mineira. Pô, e vou te contar um segredinho, tá? Às vezes eu sou obrigado a vender a minha cachaçinha aqui até 10 vezes acima do valor do preço. Como aqui não tem cachaça boa, que só os mineiros têm, propostas são irrecusáveis.
4: Pois é, mas é o porque tem todo um trabalho de você mandar buscar, né? Aquela coisa toda. Ai, ai, ai, bom demais, né? Às vezes leva para um amigo e tal. Abraço, viu, meu querido? Que bom que você está aí curtindo a gente, brincadeiras à parte aí, tudo certinho. Quem mais está aqui? Tem gente aqui, bom dia. Acabou de passar agora. Alguém perguntou aqui acerca de um spot, acabou de passar agora. Agora há pouco aqui, ó, nesse bloco aqui. E passou várias vezes, viu? Quem mandou essa mensagem? Deixa eu ver aqui. Ana Lúcia, está aqui no... Ana Lúcia... Passou sim, viu? Passou agora há pouco. Agora aqui, ó, nesse bloco. Está acompanhando? Passou nesse, passou no... Deixa eu ver aqui. Passou no bloco também de mais cedo. Deixa eu ver aqui. Esse bloco é de que horário? 9 horas. Está passando aqui várias vezes aqui, viu? Pode ter certeza. Certeza. Abraço aqui para o Thiago, comunidade de Ramos. Está ligado aí na melhor rádio da região. A Vilma, né, está aqui também. Deixa eu ver aqui. Bom dia, estou ligadinha. Feliz dia para nós. Tá bom, abraço para você, minha amiga. Rosilda de Serra dos Amorés, Ivan Medina mandou aqui. Bom dia, Túlio. Ivan do Todo, manda um abraço aí para nós. Baduti, agora vai, hein? Olha só, Itabaiana está com a gente também. Itabaiana aqui na fronteira aqui com Minas Gerais, Espírito Santo. Bom dia, meu amigo Zé da Caçamba.
6: Fala, meu amigo Julião. Bom dia, meu querido. Você manda um maluco, sabe, uma bacana que trabalha na cidade, em Zona Rural. Beleza? Se puder, você toca uma lembrança do forró da noite, do brother. Tchau.
4: O homem tá aí ligado, querendo curtir Alemão do Forró. Abraço para você, Zé da Caçamba. Juntos e misturados na melhor programação. Deixa eu achar aqui rapidinho para tocar para você. Aqui é tempo real mesmo. O ouvinte pede, a gente atende, né? Rapidaço aqui na 94 FM. Cadê Alemão? Alemão não, quase não está tocando aqui. Não estou achando. Agora sim. Vamos tocar uma nova aqui do Alemão, das mais novas. A Rocha Nela, 94 é melhor.

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6: Sou eu, 94, a melhor, a número 1, a rádio que você gosta, que a gente curte demais. Certinho, vamos de música. Antes quero mandar aqui um salve para os nossos ouvintes que estão ligados. Quem mais? Já mandei aqui do Zé da Caçamba. O Rafael tá mandando um abraço aí. Manda um abraço para Diego Pedreiro, bar do Nigos Mão. Ah, certo. Certinho, um abraço aí para você. Dona Vani mandou aqui um pedido musical e assim, minha amiga Vani, lá da Vila Operária também, pessoa fantástica que ouve a gente. Alô, Vila Nova, alô, todos vocês que curtem, meu amigo Hermógenes, lá na Vila Nova, abraço para você. Galera do Jedi aí, a Vilma, a Luciene, a Lu, Cezinha, meu amigo Bira, Bira diferenciado, hein? Jonathan Santos, galera top, Camila... Toda aí, toda a galera do nosso grupo lá. Abraço também para a galera da Resenha do Giro. Alô, Dudu, Valmir, todo mundo aí que se liga, que curte. Meu amigo Edilson, árbitro, Lázaro Matheus. Abraço para você. Agora 10h20, tem som chegando. Tá na hora de curtir aquele pagode gostoso, né? Tem que ter um pagodinho. Que tal a gente curtir Raça Negra?

94, Thaís Macedo, girando, um pupurri maravilhoso. Carta branca, três palavras, nem pensar. Atualizando, 10 horas 29 minutos, eu tô aqui acompanhando, tô... Enquanto rola as canções, a gente vai buscando aqui nas redes sociais. Ah, lembrei, antes tem um documento que apareceu aqui, uma carteira preta, né, em couro. Apareceu aqui com um documento aqui de Eli Mesquita Lopes de Almeida. Eli Mesquita Lopes de Almeida. Apareceu aqui uma carteira, contém aqui sua carteirinha do SUS e o seu... Estou vendo aqui... Os dois documentos que tem aqui, seu título eleitoral está aqui, Eli Mesquita Lopes de Almeida. Então, quem conhece aí Eli Mesquita Lopes de Almeida, avisa ele que os documentos dele, né, acredito que Eli, né, deve ser homem, não sei, pode ser que eu esteja enganado, pode ser também uma mulher chamada Eli, mas é esse o nome que está aqui, Eli Mesquita Lopes Almeida. O título de eleitor, o cartão do SUS, apareceu uma carteira que está aqui na rádio, na Rua Itajubá, 94 FM, na Rua Itajubá 105. Ou então pode mandar um WhatsApp aí para a gente para confirmar, 339-9864-9494. Gente, olha, às vezes a gente reclama por que, que a coisa não avança, por que, que a gente não melhora de vida nesse país, por que, que a cultura desse país é tão... corrupta, porque que tanta esperteza ocorre entre nós, né? Entre nós que eu falo, aqueles que não são, se tire disso, né? Mas entre o povo, né? Olha só, a Polícia Federal acumulou uma apreensão até agora de 27 milhões de reais em dinheiro vivo em ações de combate a crimes eleitorais e compra de votos durante essa campanha 2026. Isso que conseguiu ser, né, mapeado aí e preso, apreendido pela Polícia Federal. 27 milhões de reais em dinheiro vivo. Né, somando tudo aí, até o final de setembro, o balanço oficial da corporação, da Polícia Federal, apontava o recolhimento de 19,04 milhões em espécie, tendo o volume de apreensões saltado expressivamente na reta final antes do primeiro turno. Apenas no mês de setembro foram apreendidos 12,34 milhões de reais em dinheiro vivo, superando os totais registrados no mesmo período das eleições 2022 e 2024, somando-se os valores em espécie e outros bens apreendidos em operações contra a corrupção eleitoral. O montante total ultrapassa a marca de 30 milhões de reais esse ano com operações de destaque nos estados de Roraima, Tocantins, Pará, Ceará e Maranhão. Compra de votos, meu Deus, gente. E o que é a compra de voto? A compra de voto, vou ser didático aqui, ela acontece quando um candidato doa, oferece, promete ou entrega dinheiro, um bem material ou um serviço como combustível, né, gasolina, material de construção, cirurgia, consulta médica, o eleitor em troca do voto. A oferta também pode envolver vantagem pessoal, incluindo emprego, um cargo público. Vale destacar, só a promessa já basta para se candidatar, para se caracterizar um delito. Né? Vota em mim que eu vou fazer isso. É crime. Além disso, não é necessário o pedido explícito de votos para que a conduta seja caracterizada como um crime. Caso haja evidências e tentativa de compra de voto, né, as penalidades. Né? A compra de votos é considerada crime de corrupção eleitoral previsto no artigo 299 do Código Eleitoral, Lei nº 4.737/1965. Exatamente, né? Tanto quem compra voto quanto o eleitor que vende o seu voto podem ser punidos com pena de até 4 anos de prisão, além de multa, e isso vale para qualquer período mesmo que o alerta tenha sido feito em ano que não tem eleição. Olha isso, né? A lei das eleições, a lei número 9.504/1997, também prevê cassação do registro ou mandato
do candidato que compra voto, além de multa, né, no artigo 41A. Nesse caso, a prática irregular deve ter ocorrido entre o período de registro da candidatura e a data das eleições. A pessoa que compra voto também pode ficar impedida de se candidatar em eleições pelo prazo de 8 anos, conforme prevê a lei da ficha limpa, a lei complementar 135/2010, no artigo 1º, inciso. É isso. E como denunciar? O eleitor que vê essa prática, né, você está vendo acontecer isso, você pode fazer a denúncia de compra de votos ao Ministério Público Eleitoral. Basta acessar o MPF Serviços, o aplicativo, selecionar denúncias e pedidos de informação. Para registrar a representação, é necessário ter conta pessoal na plataforma gov.br com classificação de nível bronze. Preencha o formulário com as informações solicitadas para fazer a denúncia e, se possível, inclua documentos, fotos, áudios, vídeos que comprovem essa denúncia, né? O que você conseguiu aí capturar para que configurou na sua visão como prova, manda para lá, né? Tem lá a seção para enviar. Se as investigações e provas coletadas pelo Ministério Público Eleitoral indicarem crime de compra de votos, o órgão oferecerá uma denúncia à Justiça Eleitoral, né? Então, é isso. Denuncie. O fiscal somos nós, né? Os fiscais somos nós, então... E ponha na sua cabeça, qualquer tipo de candidato que ofereça dinheiro para comprar o seu voto, ele não está apto, né, numa visão bem ampla de se você... Isso é uma corrupção, isso é errado. Se uma pessoa chega para você e compra seu voto, ele não merece o seu voto. Né? Quer comprar o seu voto, ele não merece o seu voto. Ele está provando ali para você, para bem claramente, que ele é corrupto. Então, vai lá, faça a sua escolha. O benefício que você tem que ter de qualquer gestor é o trabalho bem feito. Né? Que a sua cidade avance, que o seu estado, né, os impostos, que eles sejam bem aplicados. É esse. Não vá... como é que a gente... Muita gente fica à beira das câmaras municipais gritando, muita gente fica pagando de mãozinho, aí quando você vai ver, tem dinheiro na conta, né?

0: faça parte, né, dessa, desses que comprometem, que corrompem a situação eleitoral do nosso país. Tem muita gente passando fome por, né, não termos aí, né? E não é de hoje, é desde os primórdios. Eu não estou falando sobre isso, sobre aquilo, governo A, B, C, D, não. Eu estou falando que a gente precisa melhorar a situação do nosso povo. Essa é a palavra sempre, né? Então escolha com inteligência. 94 FM, 10 horas 38 minutos.
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0: Que som profundo, hein? Que a vida é casa alugada, 94 FM. Ouvir essa música que tem uma melodia gostosa, mas uma letra, sabe, impactante pra gente. Uma letra... Você parou pra pensar? Você ouviu tudo que estava dito? Eu ouvi. Isso me fez pensar acerca de alguns comportamentos que tenho. Acredito que muitos de nós também. Sabe, a gente tem uma coisa... O nosso lado não tão bom. O ser humano, ele é composto, como eu sempre digo, de duas situações. Ele é composto da bondade, que isso é uma herança de Deus. A bondade, né, de ajudar o próximo. A gente tem isso, a gente tem. Tem gente que é tipo uma bipolaridade aí em si. Ao mesmo tempo é de um jeito, daqui a pouco é de outro, mas existe o outro lado, né? Tem um lado bom e tem um lado da imperfeição. Esse lado da imperfeição, ele precisa ser combatido. Todos nós temos. E não adianta, uns mais, uns menos. Uns usam mais o lado ruim, outros usam mais o lado bom. E essa é a batalha da vida da gente. A gente, às vezes, quer competir com os outros, acha que o problema está nos outros. Sempre o problema é os outros, né? Impressionante isso. Ah, fulano, fulana. Nunca a gente detecta na gente. Já parou para pensar como é que você, eu... Quando eu falo você, eu, nós. A gente sempre... Todo mundo está errado. Todo mundo que eu falo assim, quem está contra nós, eles que são errados e não nós. A reflexão de falar assim, poxa, velho, eu vacilei. Eu falei uma frase que não era para ter dito e isso desencadeou tudo isso. Reconhecer esse erro. Olha, eu estou agindo mal. Eu tenho sido estúpido, eu tenho sido estúpida. Eu estou pensando só em mim, sabe? Ninguém... É difícil pensar isso. E é o que acontece. A gente vai seguindo, vai levando, né? A gente se acha... Para pensar quantas vezes você se achou errado, errada. Não tem. A gente é difícil. Aí lá, na hora de um sofrimento, de um momento muito forte, é que a gente... Tem hora que a alma está tão pesada, e não é para todos não, mas é a grande maioria, que a gente chora, o corpo chora sem a gente, sabe? Então, a gente precisa limpar a alma. A gente precisa... A gente acabou de falar aí, é uma casa alugada. É carne e osso que vão apodrecer. E a nossa alma, a nossa essência é que está na memória de Deus. Nós somos um sopro divino, né? Que vivemos num corpo e a gente tem que se aperfeiçoar, velho. Olha para o rastro que a gente tem deixado. E eu falo individualmente, cada um olha o seu. Tem rastros cruéis, outros nem tanto, mas sabe... E aí é por isso que a gente tem a chance, ano após ano, né, comemorar aniversário, celebrar aniversário. Não é só bater palma e apagar a velinha, não. É fazer reflexão. Pô, cara, o que eu deixei aí? O que eu estou construindo? E quando eu falo construção, não é sobre lajota em cima de lajota, não. É construção de vida. Tem gente que fala assim, eu não digo para nada, não quero deixar nada para ninguém. Mas e aí? E quando a idade chegar, quem vai cuidar de você? Quem não tem culpa de nada vai ter que cuidar do seu extravaso. Eu não estou nem aí para ninguém, eu não tal. E aí? Não dá tempo de mudar agora, não? Não dá tempo da gente entrar no eixo? Não é ser bonzinho demais, não é isso que eu estou falando. Não é porque bonzinho demais o pessoal monta. É ser justo, justa. É conduzir de uma forma... gentil a vida. Gentileza gera gentileza. É saber ter a sutilidade de não grilar com certas coisas. Saber que o cara que está perto de você, que é a mulher, que é a pessoa, vai errar. E que você também vai errar. Então, se você quer que te entendam no momento do seu erro, entenda. Há erros que, né, exigem penalidades, claro, exigem, para isso tem justiça e tal, e eu não estou falando deles. Eu estou falando dessas coisinhas, essas picuinhas aí que a gente fica no dia a dia, eu não falo com fulano. Cara, tá, você não precisa ter afinidade, mas vai lá, segue aí seu caminho, encontrou, e aí, tudo bem, tudo certo, vamos embora. Tem gente que briga por causa de nada, velho. Tem gente que entra numa brincadeira, e isso é peso. Você acha que não. Eu nem lembro de fulano, mas isso está lá no fundo da sua consciência. E isso gera ao longo do tempo, né? Problema de saúde. É igual um problema no motor do carro. Ah, dá para rodar, mas vai desgastando, vai. Chega uma hora que você tem que trocar tudo, cabeçote, bateu o motor, sabe? E quando a gente fechar os olhos, quando a gente encerrar a nossa trajetória, a gente cumpriu a missão, a gente, né? De repente você não está sabendo, de repente a gente está aqui para uma missão, que é viver, conviver, ser dependente, entender. A gente fala assim, eu não dependo de ninguém, né? Como não, velho? Você nasceu de quem? Quem, quando você não falava, não sabia andar, quem foi seus braços, quem foi seus pés? Né? O seu cliente, você depende do seu cliente que vai aí comprar o seu serviço. Muitas vezes a gente trata mal a pessoa que veio trazer o pão para a nossa mesa. Você já parou para pensar? Ah, não quero atender esse cara. Não quero, o cara veio comprar, velho. Tá, tem gente que exige maior paciência, outros não. Gente, vamos parar de complicar. Eu todo dia tenho que chegar aqui na rádio, dane-se se eu estou com dor de cabeça, se eu estou de mau humor, eu tenho que ser feliz aqui, entregar a minha felicidade, porque é o meu ofício. Eu dou esse exemplo de chegar aqui, bom dia, então vamos embora. Ninguém sabe o que, que eu estou devendo, se eu tomei café, se eu estou feliz, se a mulher brigou comigo. É isso, vamos parar de complicar as coisas, vamos viver, vamos fazer o que dá para fazer de bom. Pelo menos tenta, porque vai vir uma sentença, a lei da semeadura. E os olhos mais poderosos do universo veem o que você faz a todo instante. Eles veem. E esse poder, que é Deus, diz claramente. E aí é que está o ponto, é aí onde eu quero chegar. O que você tem plantado, você vai colher. Pense nisso. Agora 10h55.
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0: 94, eu te desejo sorte, eu te desejo paz. 94, fala mansa, amigo velho, girando na melhor programação. Uma sequência para a gente refletir sobre muita coisa, não é? Bom demais. A 94, a minha programação, eu costumo usar dessa forma, porque não é só falar a hora certa, não é só ir fazendo as coisas que você tem que fazer. Você tem que fazer valer a sintonia do ouvinte. Você tem que... O ouvinte precisa falar, não, eu fiz bem sintonizar essa rádio, eu fiz bem ouvir esse cara falando, eu fiz bem, sabe? Tem um ser humano ali que está falando de suas dores e também compartilhando conosco o que nós também, de alguma forma, podemos estar passando. E é isso, é isso. O rádio é vida, o rádio é essa companhia. Muita gente fala assim, ah, mas o rádio... Não, o rádio é isso aí, ela é a presença. O rádio está no YouTube, o rádio está na internet, o rádio abraçou tudo, né? E o rádio é humano, sabe? A gente não é um IA que reproduz. A gente é o ser humano, é o Túlio. Você beliscar aqui dói, sabe? E é isso. É alguém falando com você, ainda que não dá para a gente interagir em tempo real, mas dá através da internet. Meu amigo Teca já mandou aqui, ó. Tá ligado, tá curtindo. Bom dia, Túlio. Bom dia, meu amigo. Estamos juntos sempre, eu e minha esposa. Estamos te curtindo sempre. Um abraço, Teca. É, e aí, Teca, tudo bem?
1: Porque...
2: Meu amigo Túlio, bom dia. Você é diferenciado, viu, cara?
1: E os olhos mais poderosos...
2: Isso é uma lição de vida, viu?
1: Universo.
2: Para nós, comerciantes.
1: O que você faz a todo instante.
2: E para todos. Estamos juntos.
1: E...
2: Curtindo aqui,
1: esse
2: hein?
1: Poder, é fiel.
0: Que bom, meu amigo, que bom. Teca, você é diferente, cara. Eu tive o prazer, a honra de conhecer seu pai, de trabalhar, de ter orientações, né? Quando eu trabalhei de taxista... o chamado vaqueiro que eles falam, né? Motorista de outro dono de táxi. E seu pai me ajudou, me deu dica, seu pai me deu bronca, seu pai me elogiou e eu sou fã, entendeu? Seu pai é um cara importante para mim numa fase da minha vida. Meu amigo Arlindo, saudoso Arlindo Cabeceira, abraço aí para vocês, tá? Cleide mandou uma mensagem mais cedo, daqui a pouco vou ouvir, botou um ponto de interrogação. Cadê você? Ah, meu pai do céu, que beleza, viu? A Edicléia Amaral, bom dia, Túlio, você é 10, concordo com tudo que você falou, amo estar em casa sábado para ouvir seu programa, que bom, olha o retorno, olha o feedback, né? Bom demais, obrigado, viu? Gratidão, a minha força vem de Deus e de vocês, do apoio de vocês ao trabalho que a gente executa. Um abração aí, 11:06.
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6: É isso, a seleção já está em campo, né? Já está rolando Índia e Brasil 0-0. Já estamos aí na casa dos 8 minutos. Brasil, né? Vamos torcer aí para a seleção brasileira. Vamos, né? Deleta aquela situação da Copa, não tem jeito. A gente é brasileiro, tem que torcer aí, né? Para a seleção ir bem, ficar de boa. Ai, ai, a gente está acompanhando aqui. Foi saindo gol, a gente traz para vocês, certo? Vamos seguindo por aqui. Hoje, o presidente do TSE fará um pronunciamento no rádio e na TV, sabadão, é isso mesmo. O presidente do Tribunal Superior Eleitoral, TSE, o ministro Cássio Nunes Marques, fará um pronunciamento em cadeia de rádio e TV neste sábado, véspera do primeiro turno das eleições. No pronunciamento, que será exibido às 20h30, e terá 5 minutos de duração, o ministro deverá convocar os eleitores a comparecerem às urnas para exercer o direito de votar. Mais cedo, o TSE informou que as urnas já começaram a ser distribuídas para os locais de votação. Para monitorar a votação, o TSE montou uma sala nacional de situação climática para acompanhar todos os efeitos da seca e da chuva no transporte das urnas, fornecimento de energia elétrica e de internet pelo país. Com base nas informações, serão adotadas medidas para garantir o voto dos eleitores. Então, hoje, né, por volta aí das 20h30, não é isso? Hoje fará o presidente, né, do TSE, o Cássio Nunes, vai fazer um pronunciamento aí às 20h30, de durar 8h30 da noite do sábado, com duração de aproximadamente 5 minutos. Então, tá aí, em cadeia nacional, no rádio e televisão. 94 FM aqui, a programação é completa, você sempre ligado, ligada. Vamos curtir um forró gostoso? Esse cara é sucesso aí no Nordeste brasileiro, o nome dele é Rei Vaqueiro, e ele canta uma música que o Zé Neto e a Marília Mendonça cantaram juntos. Uma parte aí da letra diz: só me fala onde você está, se ainda mora no mesmo lugar, se também está bebendo e sofrendo. A bateria acabou, estou quase enlouquecendo. 94, Rei Vaqueiro.

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2: É um 94, Sil Farley e Pablo, o apostador. Gente, a gente ouve esse som assim, minha boca chega a ficar cheia d'água, né? Vontade de tomar um... É isso aí, vontade de tomar uma água, né? Melhor falar assim. Vou te contar, viu? Ai, ai, ai, 94, a melhor, a mais ouvida. Como é bom viver, né, gente? Ah, a gente, a hora que complica tudo, mas ah, olha só, a Estelina botou aqui, ó, mandou mensagem para mim. Deixa eu ver aqui, deixa eu tentar mudar aqui. Não quer mudar, bugou aqui o WhatsApp, agora mudou, agora foi. Bom dia, meu amigo Túlio, tudo que você falou é uma boa reflexão para muitas pessoas. Bom final de semana, estou aqui na escuta. É, pessoal que interagiu. A Cleide tinha feito um pedido musical, mas o que, que a Cleide tinha pedido? Cleide, tô ouvindo agora, você mandou cedo. Vamos ouvir aqui o que, que a Cleide tinha pedido aqui para mim. Deu um bom dia para gente.
3: Bom dia, Túlio. Tudo bem?
2: Tudo.
3: Salvador, Túlio. Ô, Túlio, eu gostaria que você mandasse um alô pro meu esposo. Hoje está fazendo aniversário. Ô, meu amor, queria te dizer... Primeiramente, né, Deus, nossa vida, muita saúde, muitas felicidades, que você possa conseguir realizar todo o seu sonho. Queria te dizer que você é um esposo maravilhoso, é uma bênção de Deus na minha vida. Obrigado por você cuidar de mim, viu? Muito obrigado mesmo. Te amo mesmo. Que Deus abençoe nossa união sempre. E gostaria de oferecer uma música para ele, Túlio, Roberto Carlos. Como é grande meu amor por você. E para todos os ouvintes também, que estão ligadinhos na 94 FM, né? A 94 é 94, não tem outra melhor, só ela. Tchau, tchau, Túlio, um abraço.
2: Olha, parabéns aí pela sua dedicatória aí ao seu esposo. Bacana mesmo, eu tô aqui tentando encontrar a música, mas ó, parabéns, por isso você botou aqui o ponto de interrogação, um dia especial para você aí, né? E vamos fazer o seguinte, deixa eu ir pro intervalo, porque eu não consegui, eu ouvi aqui agora, de última hora, acabei soltando seu áudio, né? E não sabia que era o aniversário dele, não, eu achei a canção, eu consegui, pronto. Vai dar certo aqui. Como é grande o meu amor por você. Então tá aí, né? Em especial para o seu esposo, minha amiga Cleide Mello. Vamos tocar o rei Roberto Carlos, né?

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Ah, que saudade da Marília, 94, infiel. Música boa o tempo inteiro por aqui, hein? A Maria Silva mandou mensagem, tá ligada, tá curtindo. Mandando um abraço aí pra galera lá do Zenas Bar, não é isso? Vou ouvir o áudio daqui a pouquinho. O Adriano Jardineiro, bom dia, Túlio. Abraços para uma amiga na farmácia Preço Baixo. Manda um abraço para você, viu, também. Ah, tá certo, Adriano. É isso aí, entendi, tranquilo. Minha amiga Tereza, mãe da Carla, tá ligada, tá curtindo. Quem mais? O pessoal tá interagindo, mandando mensagem. Alô, Mairim, que abraço para todos vocês aí no clima, ligados na 94 FM. Quem mandou aqui? Deixa eu ver de quem é. Boa tarde. Alguém tá pedindo para fazer um anúncio. Novena da Nossa Senhora Aparecida no Romil da Rua, gente. Certo. É porque a gente é aquilo, né, gente? É uma questão comercial, né? Eu não posso falar uma propaganda aqui sem autorização. Tem que ter feito aí, né, todo um trabalho, por mais que as pessoas... Não fique chateado comigo, é uma questão de ética, né? Eu tenho aqui, a gente vive do anúncio, né? O pessoal pode, sempre que vocês tiverem um evento, alguma coisa, a propaganda não é cara, né? Pode anunciar na rádio, você vai se surpreender com o preço. Você tem algum evento, alguma coisa e quer fazer o anúncio, eu estou falando para um geral, para todos, pode entrar em contato, 339-9864-9494, a 94 FM no seu departamento comercial. Agiliza aí e outra... A sua propaganda aqui vai para todo mundo. Tem gente que fala assim, ah, não, mas meus clientes, eu já tenho os clientes e tal, eu já... Não, mas é importante. Seus clientes podem estar, tem que estar atentos a tudo que você faz, as promoções, né? De repente você tem uma oficina, quer fazer uma semana de revisão, fazer um preço, olha, revisão, a partir de tanto, serviços e tal. De repente você tem um evento, vai fazer uma festa e bota só lá na rede social e no rádio, que todo mundo ouve. No rádio, que chega para o vaqueiro que está tirando leite, para o pessoal da fazenda, para o pessoal aqui de Nanuque, para o motorista de táxi, para o motorista de aplicativo, para o pessoal que está em casa ouvindo. É importante o pessoal entender essa dinâmica do rádio. É importante mesmo. O rádio chega para todo mundo e esse é o ponto, tá bom? Alguém está botando aqui... certinho, 94 FM... Aqui está falando a seca, olha só, dia 3 de outubro, sábado, 19 horas, Padre Paulo Sérgio de Teixeira de Freitas, tá? O pessoal da comunidade Nossa Senhora Aparecida do Romil da Ruas, né? Está fazendo aí a novena e festa da padroeira aí, primeiro dia, hoje, sábado, 19 horas. Ok, com a presença aí do Padre Paulo Sérgio. Vou dar essa cortesia aqui. Né? Comunidade São Geraldo Magela, mães que oram pelos filhos, Terço das Marias. Bom demais. E também

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4: É isso, Brasil ampliou, né? Aos 41 teve gol aí. Mateuzinho acha Estevão pela direita aqui. Cortou para dentro, fez uma linda jogada aí, tocou para o Pedro, atacante aí, finaliza. O goleiro chega a tocar na bola, mas morre lá no fundo da rede. Brasil amplia com Pedro. Primeiro gol tinha sido aí com o Estevão, né, que recebeu do Mateuzinho, faz bela jogada individual, cortou para a esquerda, chutou forte, goleirão vai mal aí, não conseguiu pegar. Brasil abriu o placar com o Estevão e ampliou com o Pedro, né? E outra importante, que o Mateuzinho participou lá no primeiro gol, no segundo tocou a bola para o Estevão, né? Que fez ali uma enfiada de bola para o Pedro. Interessante aí o Mateuzinho nessa, pelo menos, apesar da facilidade do jogo em si, né? 2-0 Brasil aos 46 agora do segundo, do primeiro tempo ainda. Beleza, por aqui nós seguimos, vamos ao nosso resumo de novelas. Sábado, dia 3, o que que rola? Agora são 11h49. Virgínia exige que Sebastião acompanhe ela na recepção da Gendal, até Gendal. Tereza teme a separação de José e Niara e Alica a confortam. Nilo e Januário se preocupam com o retorno insuficiente da colheita nas terras de Tonho. Omar confirma que os minérios encontrados nas terras de Tonho são valiosos e propõe sociedade ao ex-rival. Omar comunica a Fátima sua intenção de namorar Salma. Tonho revela a Alica sobre a descoberta em suas terras e seus planos para o futuro dos dois. Gamba confidencia a Dume sobre o retorno de José, no caso Zambi. José se encontra com a rainha Meneme. Fátima contraria Miguel e autoriza o namoro de Salma e Omar. Virgínia se prepara para receber Gendal. Agora vamos falar de Por Você, a novela, capítulo de hoje, 3 de outubro, sábado. Bela e Lara encontram Soraya, outra companheira abandonada por Haroldo, que sem saber de seu paradeiro diz que elas deveriam desistir de procurá-lo. Gabriel abre mão do cargo de diretor de governança e compliance do hospital e Vanessa ameaça seu cargo jurídico na instituição. Bela agradece Gabriel por ter acolhido o peixe. Lorinha desabafa com Bela sobre se sentir excluída de sua roda de amizades. Bela conta a Lucas sobre sua procura por Haroldo e o encontro com Soraya. A escola recebe uma notificação ilícita de suspensão de aula e Lucas confronta um dos integrantes do movimento do crime no local. Lucas é cercado por uma quadrilha, né? O Lucas vai querer ali enfrentar, né? Confrontar ali os integrantes do movimento do crime local ali na região dele. Pode ser que complique, viu? Ele é cercado aí por essa quadrilha que vai rolar hoje em Por Você. Para a gente fechar, quem ama, cuida. Sabadão, 3 de outubro, Andréia não gosta quando Pilar comunica que organizará seu jantar de noivado com Rafael. Nancy conta a Tiago que Silvana namorou Laurentino. Rosa fica preocupada com o sumiço de Helenice e Tom. Helenice avisa a Rosa que Tom foi preso e pede a mãe para falar com Kleber. Kleber ajuda Helenice. Carolina não aceita o fato de Fábia ter tirado o dinheiro de Ulisses. Adriana afirma, é isso? Afirma Nancy que precisa de Tiago a seu lado na joalheria. Adriana pensa em se tornar presidente da joalheria. Fábia fica arrasada quando Liris afirma que ela nunca apoiou Ulisses. César desabia que o pai não cometeu o erro médico. Ulisses não aceita o namoro de Carolina e Patrick. Pedro insinua que Kleber está interessado em Helenice. Tá aí, a resenha das novelas. A gente conta tudo aqui no Bom Dia, sempre de segunda a sexta. 94, agora são 10h52. 94.
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4: Verdade, o que é de bom musicalmente falando tá por aqui. Deixa eu falar mais uma vez dos tá aqui uma carteira de couro preta com documentos de Eli Mesquita Lopes de Almeida. De Itaubim, Minas Gerais. É, Eli Mesquita Lopes de Almeida. Está aqui o título eleitoral e a carteira do SUS, viu? Então, e uma carteira aqui. Ah, não, tem mais coisa aqui. Apareceu, ó, tem também habilitação. Então, é completo aqui, está completo aqui. Falta só não tem a identidade, mas os documentos estão aqui. Apareceu essa carteira hoje cedo, então, pessoal que conhecer aí, ou se essa pessoa estiver ouvindo a gente, repito, documento aqui, uma carteira de documentos encontrada de Eli Mesquita Lopes de Almeida. 94 FM, quem encontrar, né? Quem for o Eli ou conhecer, pede para passar aqui na 94 FM, na Rua Itajubá 105. Ou mandar mensagem aí no 339-9864-9494. Bem, agora a gente vai garimpando as boas músicas por aqui. Agora vamos tocar o som de uma banda. Eles fazem covers, né? E eles são cover sertanejo, uma banda criada em 2022 por quatro amigos de Guarulhos que decidiram se juntar para cantar boas canções. O nome da banda é Traia Véia. Está fazendo muito sucesso, cantam bem e fazem versões bacanas de sucessos que a gente curte muito. Tá aí, Traia Véia girando, um pupurri maravilhoso. 94.

0: Tá aí, Traia Véia, fechando o nosso Bom Dia 94, agora já boa tarde, meio-dia e um, 12 e um. Um salve a todos que nos acompanham. Eu estou aqui acompanhando no portal aqui de Nanuque, Rede Vale, não é isso? Rede Vale Notícias. Um caminhão caçamba bateu num poste aqui no centro de Nanuque. É isso mesmo, um acidente, né? Um caminhão ali, segundo informações preliminares, teria perdido, né, o freio, falha ali nos freios e acabou se chocando com um poste, né? Não há aí uma confirmação sobre se de fato foi isso, perda de freios, enfim, mas tudo parece um caminhão, uma caçamba branca, né, ali perto, ali acima um pouco do Bradesco, na Avenida Geraldo Romano. Foi mais cedo um pouco, né? E estamos aí acompanhando aqui, capturando aqui no portal da Rede Vale Notícias. Bom demais. A propósito, abraço ao meu amigo Diran Mendes, né? Sempre parceirão. 94, a melhor, a mais ouvida. Aqui você sabe tudo. Daqui a pouquinho vai recomeçar. Tá 2-0, Brasil em cima da Índia, lá em Calcutá, é isso? Estádio cheio de gente, pessoal curtindo. Para eles está sendo uma festa. E realmente, né, receber a única... Por mais que haja as críticas, a gente tem que entender o valor. 5 estrelas. Essa seleção, essa camisa aí, ela tem 5 estrelas e isso aí faz com que haja respeito, né? Equidade, né? A seleção brasileira conseguiu, com a sua geração mais antiga, criar isso, apesar de já ter... A gente está indo aí para casa de 27, 28 anos aí, sem títulos, o quê? 2002 para 24 anos. 24 e a gente sem título de Copa, caso ganhe em 2030, aí vai ficar, já vai para casa aí de quase 28 anos. Então, complicado tudo isso. Bem, encerramos aqui o nosso bom dia. Obrigado aí a Maria Silva, a Cristina, mandou mensagem. Tudo bem, Cristina? O que, que a Cristina mandou aqui? Deixa eu ouvir. Cristina, pedidos musicais já encerramos, mas deixa eu te ouvir. Ai, ai, ai, deixa eu abaixar aqui, agora sim.
1: Ei, Túlio, bom dia, bom dia, bom dia, dia abençoado para todos. Ô, Túlio, toca a música aí, saca show!
0: já foi, minha amiga, obrigado, tocou aí. Mas eu acredito que na programação da tarde, a Adriana deve tocar, né? É muito pedida, Robson Ferreira, Mike Cardoso, Rony, essa galera boa que a gente tem por aqui, João Morena... Abraço para vocês, viu? Todos os cantores aí. Davi, né? Tem o Davi também, mais novo. Tem Jorginho. Tem esse pessoal que faz os nossos finais de semana melhores aí cantando. Gerson Max, Lucas Andrade. Ah, Gerson é diferenciado. 94, agora meio-dia e 4. Ótima tarde. De agora, depois do intervalo, até uma hora, saudades aí. Vamos viajar pelos ritmos musicais brasileiros.
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0: É isso, tá na hora da gente viajar, pra gente viajar nas ondas do rádio, né? Curtir som gostoso. Sabadão merece aquele axé, merece aquele samba, merece aquele reggae. E a gente vai providenciar até aquele pé de serra também. A gente vai tratar de cumprir isso aí agora. Uma música que eu tava ouvindo um dia desse, eu acho que tem muitos anos que eu toquei essa canção, e é um clássico da banda Mel, né? E nesse álbum 40 anos da banda Mel, rolou essa música. E ela é linda. Balé do Amor. 94, a melhor.

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1: Vamos lá. 1, 2, 3, 4. 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
2: Fala, compadre.
1: Se liga que a parada da vizinha vem aí, meu filho.

0: Tá aí a barata, só para contrariar ao vivo, Alexandre Pires, Fernandinho, irmão dele, é Pagode em Família, 94, esses caras têm a senha, hein, lá nos anos 90, 94, essa aí tá no álbum de 94, se eu não me engano, coincidiu com a frequência da rádio. Agora, meio-dia e 30, a gente segue acompanhando aqui o Brasil, já vai vencendo por 3-0 o time da Índia. É o terceiro gol marcado pelo Samuel Lino. Douglas Luiz roubou a bola ali no campo de ataque, tocou para o Pedro, que fez bela deixada ali para o Samuel Lino. O atacante invadiu a área, bateu chapado no canto esquerdo aí do goleiro para ampliar o placar. Terceiro do Brasil e um gol aí com estilo Flamengo, né? Samuel Lino, Pedro, aquela coisa toda. Pessoal que joga junto. E nesse momento a Índia está tentando alguma coisa aqui, mais difícil, né? Pode ser que aconteça. Não, chutou. Saiu para fora. Estou vendo aqui no telão. Meio-dia 31, 94 FM, a melhor, a mais ouvida. A gente segue aqui daquele jeito, trazendo para você muita informação, acompanhando aqui, já entrando no clima. Amanhã, como vocês sabem, nós teremos aí uma super, super transmissão das eleições, né? Uma cobertura incrível aí das eleições 2026. A 94 FM logo cedo vai estar aqui trazendo as informações, bastidores, nossos repórteres estarão pela cidade acompanhando a movimentação. Vamos trazer também informações acerca da região, né? Vamos ver, tem uma visão regional, o que está acontecendo, extremo sul baiano, aqui também no Espírito Santo, vale muito a pena acompanhar. Vocês sabem, as transmissões de eleições da 94 FM são realmente tops. Eu já vou para a minha terceira edição, né, 2020. Já fiz outras, né, municipais, mas nessa nova gestão da 94 FM, 22, 24 e agora a gente vai para 26. Bom demais, um orgulho poder estar aqui ajudando, né, contribuindo para a democracia brasileira com o meu trabalho. Isso é maravilhoso. Estarei no comando aqui, juntamente com a nossa equipe. Quando falo no comando, é capitaneando o microfone, né, com as falas, mas o comando, na verdade, é da nossa gestora, gerente, Bruna Salles, que vai estar aqui, né, coordenando tudo. Vai ser bom demais. Agora, meio-dia 32, 94 FM, a número 1.
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94, que delícia de som do álbum Tempo Rei. Meio-dia 45. Uma música feita lá atrás, nos anos 80, com toda essa dinâmica. Nos barracos da cidade, ninguém mais tem ilusão no poder da autoridade de tomar a decisão. O poder da autoridade, se pode, não faz questão. Se faz questão, não consegue enfrentar o tubarão. Gilberto Gil, delícia de som na melhor programação. Ótima tarde.

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1: Alô, galera da Estrela da Terra, essa música especialmente a todos vocês.

Laírton e seus teclados, Morango do Nordeste, girando na melhor programação aqui, emoção o tempo inteiro, desde 8 da manhã, a gente ouvindo música boa, a gente interagindo, obrigado a todos que participaram, a todos que seguirão participando, convido todos vocês a continuarem conosco o dia inteiro, tem companhia, tem música boa, tem você participando, 339-9864-9494, enfim, estou ficando por aqui, lembrando, a gente vai se falar amanhã cedo, a partir de 8h15, já estou aqui para a gente acompanhar a movimentação das eleições, como dito, né, a 94 vai fazer a cobertura na nossa cidade, acompanhar também através das redes sociais, enfim, com correspondentes na região, vamos tentar aí falar com as pessoas das cidades vizinhas, enfim, vamos acompanhar o cenário nacional, vamos acompanhar as capitais, Belo Horizonte, Vitória, Salvador, vamos trazer para você, vamos ter convidados aqui para a gente analisar e a partir das 5 da tarde já começa aí as primeiras movimentações de apuração e a gente vai estar aqui, a gente vai entrar no ar ali logo pela manhã, 8 e alguma coisa e vai até a confirmação das eleições 2026 e convidamos você para participar conosco. 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Minas Construtora, o Igor, Buenos Espetos. O pessoal está lá ouvindo a gente. Dinei, abraço. 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Como é que tá a temperatura agora? Deixa eu dar uma olhada aqui, né? O pessoal sempre pergunta, Túlio, e a temperatura? Vamos lá, 30 graus de temperatura, a sensação térmica na casa aí dos 32, mas a temperatura mesmo, né? Oficial é 30, para hoje máxima de 31 graus. Beleza? Pra gente fechar, Amado Batista Acústico, a carta sobre a mesa com Leonardo.

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3: Muito bem, 94, a rádio que vai mais longe, para ficar mais pertinho de você, 14 horas e 13 minutos, começando a Estação da Tarde. Tudo beleza com você? Tudo maravilha? Então, hoje, dia 3 de outubro de 2026, você ligadão aqui na 94. Prazer demais ter sua audiência, ter sua companhia. Fico com você aí até as 19 horas. E lembrando que a partir das 18 teremos o quê? Claro, Batidão Sertanejo, pra você que não perde de jeito nenhum, né? Batidão Sertanejo de segunda a sábado, só não tem domingo, né? Mas você fica ligadíssimo aqui junto comigo. Hoje, pouquíssimo papo e muita música, começando com Embaixador Gustavo Lima, Bala Alojada.

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1: E que onda, com certeza, né? Agora faltando 15 minutinhos aí para as 15, você ligado aqui no 94. Amanhã, a partir das 10 horas da manhã, 94 vai, com certeza, na cobertura das eleições de 2026. Você vai acompanhar todas as notícias, todas as informações, tá bom? É só você ficar ligado e também vamos transmitir aí dentro dos estúdios da 94, fazer a transmissão também pelo YouTube para que você possa acompanhar pelo celular ou pela sua TV. E claro, logicamente, tradicionalmente aí, pelo rádio 94, pela frequência 94.5, beleza? 94, a rádio que vai mais longe para ficar mais pertinho de você. Chegando aqui na 94, nunca vai ser eu, Natanzinho Lima.

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3: Tudo certo por aqui, 15 horas e 8 minutos.

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4: Muito bem, para você uma ótima tarde neste sábado. Top demais. Agora 15 horas e 12 minutos. Isso mesmo. E amanhã tem cobertura das eleições aqui na 94. Você não pode perder a partir das 10 horas, tá bom? Estaremos aqui, toda a equipe, com certeza te trazendo informações em primeira mão aí das eleições 2026. Chegando Divinos com I Touch Myself.

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1: Muito bem, agora 15 horas e 46 minutos, programação especial aqui do Estação da Tarde, neste sábado, dia 3 de outubro de 2026. Então, você já sabe, amanhã, né, teremos a cobertura das eleições, começa aí a transmissão da 94 através do YouTube, você pode acompanhar pela TV, pelo seu celular com sua imagem, pelo rádio, com certeza, a partir das 10 horas, onde estaremos aí tirando suas dúvidas, claro, fazendo as análises e todas as informações sobre as eleições 2026. Hoje, dia 3 de outubro, dia do petróleo brasileiro, dia mundial do dentista. Parabéns a todos os dentistas. Cuidou aí dos nossos tecladinhos, né? Da nossa boca aqui, dos nossos dentes. Sempre é importante você visitar o dentista, viu? Pelo menos uma vez ao ano, para poder fazer uma manutenção, aquela visita periódica, cuidar, fazer aquela limpeza nos dentes, né? Enfim, é importantíssimo, tá? Dia Nacional das Abelhas, importantíssimas para o meio ambiente, tá? Realmente, não podemos, temos que preservar, tá? A vida das abelhas, elas são importantes, você não sabe o quanto para a natureza. Dia do profissional de organização. Será que é o personal organizer? Oh, quer chamar de personal organizer, não sei. Acho que é isso, né? Acho que é o profissional da organização, o organizador, o pessoal, não. Eu acho que o personal organizer é outra coisa. Mas é tudo profissional que cuida da organização. Então, parabéns aí a todos. E você que está acompanhando aí a 94, Estação da Tarde, programação especial de sábado, chegando Geninho e Mariana Fagundes.
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1: Esse vinho é gostoso, hein? Deve ser da Maraísa, que a bicha tem um bom gosto pra vinho.
2: Ah, essa não dá. Essa eu vou ter que fazer uma dose dupla.
1: Senta lá com a Maia.

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0: Muito bem, 94 agora, faltando 20 minutinhos aí para as 17. Programação demais, hein? É, muito bem, muito bem, muito bem. Você já sabe, né? Ah, boa tarde, Buiu. Ah, com certeza, Buiu, com certeza, com certeza. Isso aí.

0: Essa música aqui, Xande, é do cara que é dominado, é minha.
1: É, né?
0: Sabe por quê?
1: Só você. Rapaz, você come isso muito bem.
0: Uma apaixonada é um cachorro.
1: É.
0: E eu sou um vira-lata. Au, au. Joga em cima, filho do Roy.
1: Bora.
0: Chegou, peraí, deixa eu guardar
1: o livro aqui. Boa noite, São Paulo! Bem. Natazinho! Xande,

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1: Obrigado, São Paulo! Ai, que músicazinha, cachorro!

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4: Confira, 17 horas em ponto. Boa tarde.

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0: clássico dos clássicos do rock brasileiro, tá aí Legião Urbana, Faroeste Caboclo, agora 17 horas e 19 minutos, ótima tarde para você que tá curtindo aqui a programação Estação da Tarde. Eu volto já com muito mais, vou voltar com Shania Twain e claro, Mari Fernandes e Natan e Ludmilla.
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Muito bem, última sequência do Estação da Tarde que tá ficando por aqui. Na segunda-feira tá de volta, né? A partir das 15 horas, para você que tá aí acompanhando a programação da 94. Lembrando que daqui a pouquinho vai começar o Batidão Sertanejo. Batidão Sertanejo, aquele momento que você curte aí as suas músicas favoritas, os seus artistas, sejam os artistas do passado e do presente. Em uma hora para você, Batidão Sertanejo começa daqui a pouquinho. Chegando agora, Alemão do Forró.

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13: Muito bem, Batidão Sertanejo, começando a partir de agora. Que bom, né, que você tá aí, sempre ligado, já esperando o Batidão começar. É bom demais, né? E a primeira de hoje com Adalberto e Adriano, Separação.

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10: Muito bem, Batidão Sertanejo, agora 18 horas e 36 minutos. Essa noite de sábado super gostosa para você hoje, dia 3 de outubro. Para você que tá curtindo o Batidão Sertanejo, mandar um beijo aqui pra Zi, do bairro Vila Esperança. Alô, Zi, beijinho para você, tá bom, minha querida? Obrigada pela audiência. Chegando agora, Diego e Vitor Hugo. Essa é demais, hein? Tubarões.

Obrigado pelo carinho, pela presença de cada um de vocês.

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1: Boa noite, Uberlândia! Faz barulho aí, Uberlândia, que eu quero ouvir! Que coisa linda, galera!

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1: 94 demais, batidão sertanejo. Manda um alô especial aí pra todo o pessoal aí do Córrego dos Melo, em Itabaiana. Beijo pra todo mundo aí. Obrigada mais uma vez pela companhia, pela audiência. Chegando agora, Fred, Gustavo e Maria Cecília e Rodolfo. Lendas e Mistérios.
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7: Bom demais, é a última sequência do Batidão Sertanejo. Agora faltando 11 minutinhos aí para as 19 horas. Vou dar para todos vocês aí uma excelente noite, né? Desejar a todos vocês aí uma excelente noite de sábado, um excelente final de semana. Amanhã estaremos aqui a partir das 10 horas, trazendo todas as informações sobre as eleições e depois, logo após as 17, a apuração em todo o Brasil, tá bom? E amanhã o pessoal vai levantar um pouquinho mais cedo. Tem pessoas que vão depois do almoço, enfim, né? Mas votem conscientes e, por favor, vou dar um recado especial, principalmente a você aí, ó. Respeite o voto do outro, tá bom? Não importa de que lado seja, a gente tem que torcer por um Brasil melhor, né? Se fulano vota em cicrano, se o outro vota em beltrano, respeite. Assim como você quer ser respeitado, seja respeitoso também, tá bom? Não importam os lados, o importante é a gente torcer pelo Brasil, né? E realmente desejar um Brasil muito mais justo, muito mais digno e, com certeza, o Brasil nosso, né? Então, é isso aí que é especial, tá bom? E, mais uma vez, respeite as diferenças. Aquele que vota contrário a você também merece respeito, assim como você também, tá bom? Mas só exija respeito se você respeitar, tá bom? Agora, faltando agora 10 minutinhos aí para as 19, amanhã a gente se encontra a partir das 10 horas da manhã, tá bom? Chegando agora, Teodoro Sampaio, César Menotti, Fabiano, passe livre. Tchau, tchau e até amanhã.

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2: 7 horas.

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1: 7:28.
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Essa é mais um sucesso, Guilherme Silva. É mais uma pedrada nossa. 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

0: 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Quem gostou?
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9: Oito e seis.

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4: 8h20.

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4: 8h33.
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5: 8h52.

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